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0: Demorei pra chegar, mas cheguei. É Ronaldinho e Cato, hein?
1: Esquece!
0: É Ronaldinho e Cato, só curtindo o rolê aleatório.
1: Vambora! Vai!

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3: Meia-noite 17.
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6: Olá, moçada bacana. Tudo bem? Tudo certo? Como vai? A partir de agora, eu, Luciano Amaral, estou chegando. E nós vamos juntos curtindo o melhor do samba, pagode e swing. É isso mesmo. A partir de agora, nós vamos juntos passando aquele filtro bacana na playlist e selecionando aquelas que levam a marca e carimbo. Pagou Show, é isso aí. E eu sou o Luciano Amaral e muito obrigado pela sua audiência. Obrigado pela sua companhia, muito obrigado pela sua parceria de sempre, que está aí sempre ligado na programação da Mais Ouvida, na sua casa, no seu trabalho, no playground, no passeio, onde quer que esteja. Muito obrigado pela sua audiência. E tem muita coisa bacana pra rolar por aqui, produção. Meu Deus, que playlist é essa? Tem Turma do Pagode, Sorriso Maroto, Péricles, tem Grupo Chocolate, claro, Pixote, Dilcinho e produção. É muita coisa bacana que tem pra rolar. É uma hora de samba, pagode, swing. Então faz assim, ó, continua no vidão. Não, fica tranquilinho, viu? Só faz a sua parte, faz um favor. Dá mais uma linha no volume, curte Bamboa Samba Club, It's My Life.
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7: Fala, galera que tá ouvindo Pagou Show, eu sou Marco Fracaroli, vocalista do grupo Bamboa Samba Clube, e tô aqui pra mandar um abraço pra vocês que estão ouvindo o Pagou Show aí e a nossa versão de It's My Life do Bon Jovi. Curtam Bamboa Samba Clube.

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0: Pago Show e o melhor do samba, pagode swing. Rolou por aqui, Ayla, Nike, Shortinho, Vou Pro Sereno e Tiaguinho, Arco-Íris, virou zoeira em qualquer lugar. E lá no começo de tudo, abrindo os trabalhos em alto estilo, com Bamboa Samba Club, It's My Life, essa versão bacana do Bon Jovi. Segura aí, só tá começando, tem muita coisa bacana pra rolar.
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2: Meia-noite e 32.
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0: E já estamos de volta no clima do final de semana, Pago Show.
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0: Dilcinho e Diego e Vitor Hugo, King Size.

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0: tudo certo. Rolou para aqui Menos é Mais e Glória Groove, Larica de Você, Ferrugem, Arrependidaço. Também rolou Belo, Pura Adrenalina para relembrar. E Dilcinho e Diego e Vitor Hugo, King Size. E segura aí, daqui a pouquinho eu tô de volta.
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0: E já estamos de volta com o melhor do samba, pagode swing, Pago Show. Eu sou o Luciano Amaral e muito obrigado pela sua audiência, obrigado pela sua companhia, muito obrigado pela sua parceria. Simbora, Pedro Felipe, Covardia.
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Tudo certo, rola por aqui, oba, oba, Samba House, chama as amigas, turma do pagode, ele, o mestre, Zeca Pagodinho, pedindo a conta, camisa 10 e Kaique, não sou mais, e Pedro Felipe, covardia. E fica esperto, daqui a pouquinho tem essa aqui, ó.

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5: 1 hora e 1 minuto.
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6: E já estamos volta no clima do final de semana, Pago Show, Sorriso Maroto e Ferrugem, apaguei pra todos.

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4: Eu nunca fui acreditar nessas coisas, mas a nossa primeira noite

0: certo, que sonzeira, hein, pichote? Primeira noite, Grupo Chocolate, Turma do Pagode. Alô, Virgínia, Péricles e Ana Castela, Simplesmente Acontece e Sorriso Maroto e Ferrugem, Apaguei pra Todos. E é desse jeito que nós vamos ficando por aqui com o Pago Show. Muito obrigado pela sua audiência, obrigado pela sua companhia, muito obrigado pela sua parceria de sempre, que está aí sempre ligado na programação da Mais Ouvida, ligado na programação do Pago Show. E é o seguinte, o Luciano vai ficando por aqui, mas você continua, viu? Porque a programação também continua. Tchau, tchau e até o próximo final de semana.
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8: 1:16.
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3: 6 horas.
4: Delta FM, temperatura 6 graus.
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venho de volta e caminho sedento de luz e paz, como um pássaro que traz calor do primeiro ninho, tentando ver se adivinho o rumo inicial perdido no canto recém-nascido que alarga o meu infinito, tropeando as notas de um grito de há muito tempo esquecido. O Deus que eu tinha, o meu Deus, para o que chegou não servia. As crenças da geografia fizeram que eu desse adeus. Aos descampados, só meus, tive de olhar mais de longe, rezar frente à cruz do monge, noutros rituais, noutras naves, e em vez do canto das aves, o som dos sinos de bronze. Mas não mataram a crença dos meus ancestrais vaquianos. Após 400 anos, venho apelar da sentença. Trago sinais de nascença, dos quais meu sangue destampa, e nesse holocausto pampa, bem mais gaúcho renasço, para largar meu espaço num grito de terra e guampa. Sonhos que sempre sonhei, revivem quando murmuro, na bendição do futuro, do chão que não reneguei. Cantos que sempre cantei vão afinando a garganta, e eu sinto que se levanta um taquaral na paisagem, multiplicando a paisagem de cada livre que canta.

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0: Então, buenas, gauchada especial de primeira. Cá estamos outra vez, boleando a perna, dando o de casa, puxando um cepo, cevando um mate e te convidando para mais um encontro Campo Afora. 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Abrimos com poesia do Jaime Caetano Brown. Depois ouvimos Um Cacique e Sua Gente, Jorge Guedes. O Adelar Saraiva cantou Campesino. Jair e Angelina completaram, comemorando os 400 anos das missões, cantando São Nicolau. Com tudo isso, já completamos o primeiro espaço do programa. Breve intervalo e voltamos em seguidita. Me espera aqui, tchê.
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2: 6:17.
3: Delta FM, temperatura 6 graus.
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9: FIDA, Caçapava, Canoas, Júlio de Castilhos, Venâncio Aires e Pantano Grande. As atrações de hoje do Campo Afora. Já estamos ouvindo aí uma delas, que é o costado instrumental. Aquelas músicas que vão acompanhar todas as nossas prosas ao longo do programa e que estarão hoje por conta da Gaita Gaúcha dos Monarcas. É um volume especial gravado pelos gaiteiros do grupo Os Monarcas, todo ele exclusivamente instrumental. Esta aí é a Milonga de Verão. Daqui a pouquinho tem o jeito gaúcho de falar. E a palavra que vamos estudar hoje de passagem é maromba. Tu sabes o que é maromba? Ficará sabendo. Na invernada da poesia teremos Prece à Aparecida, um pedido à padroeira do Brasil para que abençoe esta pátria tão conturbada. Teremos Retalhos de História, contando um causo do Jipe Roda de Pau, uma história das bandas de Santo Cristo, contida numa coletânea Histórias da História de Santo Cristo, organizada pelo Dr. Adair Philipsen. Um chá para dormir bem é o que vai ocupar o nosso quadro da medicina caseira. Quem anda dormindo mal, preste atenção. Mulheres cantoras, hoje Graciele de Souza e Thaís Teixeira. Cantigas dos velhos tempos, Senair Maiká e Oneide Bertucci. Na invernada dos trovadores, uma trova no estilo Gildo de Freitas, entre Ventania e Jairo Martins, com o tema Pelos de Cavalos. Junte-se a tudo isto a atenção especial que sempre damos aos amigos que interagem conosco, seja no nosso e-mail campoafora@gmail.com, seja no Torpedo ou no WhatsApp, código de área 51 999 335 456, seja na nossa página no Facebook, Odilon Ramos Campo Afora. E chega então a nossa vez de cantarmos. E nós cantamos Monarca das Coxilhas. Depois, Noé Teixeira, retornando às lides musicais. Ele canta Saudade dos Pagos.

Aí o Noé Teixeira resgatando uma dessas relíquias do regionalismo gaúcho, Saudade dos Pagos. Antes cantamos nós, Monarca das Coxilhas. Nós que estamos também de pé do estribo para ir lá para aquelas bandas da região missioneira para participarmos daquele recital da Estância da Poesia Crioula aí no Sítio Arqueológico de São Miguel, neste 23 de maio, se Deus quiser. Amigos missioneiros que nos aguardem, que chegaremos aí de mala e cuia para ficar uns dias. E ao som deste gaiteiro desmamado, a gaita gaúcha dos Monarcas, o Campo Afora faz mais um breve intervalo e retorna em seguida.

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5: 6h32.
1: Delta FM, temperatura 6 graus.
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0: Aí a parceria do Pedro Neves e do Luiz Vargas, Sinal de Missão Cumprida. Antes nós ouvimos o Nilton Ferreira com Pátios Vazios e a primeira foi o Amigo Souza, Sou do Campo. Agora o Campo Afora faz mais um pequeno intervalo, voltamos no UPA. Espera aqui, tchê.
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3: 6h47.
4: Delta FM, temperatura 6 graus.

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Sou firme nas minhas ideias, do gaúcho ninguém zomba. Eu sou que nem balsa de rio, sempre agarrada na maromba. Maromba é a palavra que vamos tratar hoje. O que é maromba? Cabo de aço ou de fibras, colocado transversalmente sobre o curso da água, com uma extremidade presa em cada margem, e por onde os tripulantes de uma barca seguram para puxá-la de um para o outro lado do rio. Marombar ou marombear é utilizar a maromba para puxar a barca.

0: a música do programa com o Enio Medeiros, lá no Porto dos Cavalos, e depois Renato Jaguarão.
1: Aos amigos gaúchos, João e Jackson Trojan, lá na Primavera do Leste,

0: pois esta preciosidade que lhes trago, acredito que em primeira mão, talvez ninguém tenha rodado ainda. Ganhei de presente esta semana do Beto Caetano. É o pequeno Luiz Caetano, filho do Beto, cantando o Trem da Saudade. Antes, nós escutamos o Renato Jaguarão com Idas e Vindas e o Enio Medeiros abriu o bloco lá no Porto dos Cavalos. Agora já podemos ir para mais um pequeno intervalo e retornamos em seguida na sequência do Campo Afora.
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2: Sete e três.
3: Delta FM, temperatura 6 graus.
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Ó Senhora Aparecida, Senhora da Conceição, o Brasil todo ajoelha com respeito e devoção. Pedimos que nos socorra, nos dê tua proteção e afaste todos os perigos que rondam nossa nação. Lembrando dos pescadores que lá do fundo do rio, na rede trouxeram a imagem que logo encantou quem viu. Veio o corpo separado e a cabeça então surgiu, e o barco se encheu de peixes, o milagre que seguiu. O Brasil, nossa mãe negra, te adotou por padroeira, desafiando a escravatura que nos manchava a bandeira. Desde então a tua imagem atrai a nação inteira e retribuis com milagres quem tem a fé verdadeira. Hoje pedimos, Mãe Santa, que outro milagre aconteça, que sobre governo e povo tua luz divina desça, que lembrando a tua imagem também conosco aconteça, que o Brasil junte de novo o seu corpo com a cabeça. Por mais que esteja enterrado, perdido no lodo imundo, que o pescador Jesus Cristo jogue a rede lá no fundo e nos recolha em seu barco, nos banhe de amor fecundo e nos transforme em exemplo aos povos todos do mundo. Protege o povo do sul, protege o norte também, que o teu manto nos abrigue sem deixar fora ninguém. Junto a teu filho Jesus, com o poder que ele tem, ó Senhora Aparecida, cuida de nós, mãe querida, te pede um gaúcho. Amém.

0: O Ramos e a Lilian, sua filha, cantaram Olhos de Pirilampo. E antes nós ouvimos o grupo Barbicacho, Nossa Senhora Aparecida, e a poesia foi Prece à Aparecida, com trilha musical do Nelci Vargas. Campo Afora faz mais um pequeno intervalo e volta em seguidita. Espera aqui, tchê.
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4: 7,19.
5: Delta FM, temperatura 6 graus.
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8: Hoje, amadrinhando nossas prosas do Campo Afora, a gaita gaúcha dos monarcas. Esta aí é Um Baile em Santa Cruz. Aproveitamos para homenagear os amigos que nos ouvem na bela Santa Cruz do Sul.
9: Mit diesem schönen Walzer, ein Ball in Santa Cruz, bringt der musikalische Club Os Monarcas Andenken und Gedicht für die Gemeinschaft von Santa Cruz. Wo der große Musikant geboren ist, Chiquinho do Acordeon.
8: Companheiro Jairo Reis noticiando no seu blog Ronda dos Festivais o lançamento de mais um livro, de mais uma obra do grande poeta Carlos Han, poeta e escritor, amigo nosso. Está com esta nova obra literária recém-impressa à disposição dos apreciadores. Detalhes vocês podem encontrar no blog do Jairo Reis, na internet, no Ronda dos Festivais. É o livro Simbiose. Sobre os festivais, a 31ª Tafona da Canção Nativa vai acontecer de 21 a 23 de maio, no Largo dos Estudantes Sônia Chemali, em Osório, 21, 22 e 23 de maio. E tem também o terceiro Obelisco da Poesia e terceiro Renascer, Festival de Poemas Inéditos e Certame para Declamadores Infantos Juvenis. Dias 11 de julho, no Country Club de Dom Pedrito. Inscrições para ambos os concursos devem ser encaminhadas até o dia 5 de junho.
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Hoje vamos te ensinar um chá para dormir bem. Há pessoas que, em função de preocupações, em função de algum distúrbio até da saúde, às vezes perdem o sono, sofrem de insônia. Então, este chazinho caseiro vai te ajudar. Uma boa noite de sono é essencial para a saúde. É comum que algumas situações estressantes causem a insônia. O problema pode se resolver muitas vezes com um tratamento caseiro. Quando se trata de uma falta de sono leve, que pode ocorrer com qualquer pessoa, a valeriana, por exemplo, possui ação comprovada no combate à ansiedade, consequentemente à perda de sono. A combinação de hortelã, erva doce, camomila e capim-leão, o chá que eu vou te ensinar agora, essa combinação é excelente. Anota de novo aí: hortelã, erva doce, camomila e capim-limão. Os ingredientes: uma colher de chá de hortelã picadinha, mais uma colher de chá de erva doce, uma colher de chá de camomila e uma colher de chá de capim-limão. Tudo isso com mais um litro de água. Primeiro tu vais ferver a água, depois vai colocar essa mistura: hortelã, erva doce, camomila e capim-limão, uma colherinha de cada. Vais colocar num recipiente de vidro, colocar a água em cima, esta água fervida, fervendo. Mantenha o recipiente abafado por 10 minutos com um pano. E aí tu podes tomar uma xícara do chá uma hora antes de se deitar. Se tu sofres com ansiedade, pode tomar o chá também ao longo do dia para combater o nervosismo, a ansiedade.

0: Aí tivemos então a Thaís Teixeira, de Raça Crioula. Antes dela, Graciele de Souza, No Sabor do Chimarrão. Tem um intervalo, mas é bem curtinho, já volto.
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4: 7:34.
5: Delta FM, temperatura 7 graus.
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0: Não posso perder a oportunidade de convidar os amigos a interagirem conosco também nas redes sociais. A página Odilon Ramos Poeta, do Facebook, o canal Odilon Ramos, do YouTube, a página Odilon Ramos Campo Afora, transmitem nossas lives e estampam nossas poesias, nossas ações, nossos vídeos, de modo que os amigos estão convidados a se inscreverem no canal e a interagirem conosco, deixando sua mensagem também nestas páginas. Também temos a página do Instagram, @odilon.ramospoeta. Todos são bem-vindos a este convívio fraterno que a rede social nos proporciona.
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Foi em 2011 que visitei Santo Cristo pela primeira vez, a convite da ALMA, uma confraria de poetas de Santo Cristo, que realiza um recital periodicamente e que me convidaram a participar. Na oportunidade, recebi em mãos autografado pelo Dr. Adair Philipsen Histórias da História de Santo Cristo. E é deste livro, deste volume, que destaco uma narrativa trazida por Lauro Jacó Bittenbender, Jipe Roda de Pau. Dois rios banham Santo Cristo. Um com o mesmo nome, nascido nos campos de Santo Cristo. Outro, o Boa Vista, também denominação da Nova Colônia no início do século XX. Com a origem essencialmente alemã e católica de seu povo, Santo Cristo construiu sua história com base na fé em Deus, no amor ao trabalho e à família e na organização da comunidade. A fé e o espírito organizador acompanharam as primeiras famílias oriundas dos municípios da Colônia Velha, o que possibilitou o surgimento de escolas-capela, locais para ensino e oração, providas de professor, mantido pelas comunidades e responsável pelo ensino das letras e formação religiosa. De tempos em tempos, o líder maior, o padre, visitava as localidades interioranas para rezar missa, instruir as crianças e a população. Nessas viagens, o sacerdote usava um jipe em substituição ao cavalo. Em uma dessas visitas, o padre chegou cedo à comunidade. Após rápida saudação, foi para o confessionário. Concluídas as confissões, celebrou a missa e ainda doutrinou as crianças. Depois, o mate na casa do professor, seguido de galinhada e sesta. Até aqui, tudo muito bom. Quando o padre quis retornar, já feita a despedida, dirigiu-se ao jipe, à sombra de uma árvore, e observou para si: ops, pneu furado. De batina e guarda-pó, o religioso tentou trocar o pneu, mas a tarefa tornou-se difícil. O professor foi ao seu encontro e o auxiliou, embora leigo na arte de trocar pneu. Fim da troca, o estepe, muito bonitinho, também sem ar. E agora? O que podemos fazer? Indagou o padre, preocupado pela ausência de outra condução no local, distante 20 quilômetros da sede. Que barbaridade! É, carro por aqui nem pensar. Só carroça de boi, concordou o professor. Para passar o tempo, o padre contou uma piada, o professor outra, até que de repente o padre achou a solução. O jipe tem tração dupla. Vamos erguer o tareco e ajeitar um pau comprido por baixo. Tu vai ver que vai dar certo. Boa ideia, comemorou o professor. No vizinho tem um mato. Vamos falar com o homem, na certa vai nos ajudar. Isso mesmo, tenho que voltar sem falta. Pois bem, na época, Ibama não existia, nem motosserra, apenas machado e serrote. Em meia hora, aprontaram a madeira. Feito o serviço, registrados os melhores agradecimentos, faceiro, o religioso subiu no carro, motor roncando. Lá se foi, com professor, esposa e vizinho batendo palmas, até desaparecer na curva da estrada, o jipe Roda de Pau.

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Duas lembranças gratas no campo afora. O Senair Maiká cantando O Louco e o Neide Bertucci com Saudade e Tristeza. Ao som da gaita gaúcha dos Monarcas, o campo afora faz o último intervalo para as mensagens da parceria comercial e volta num UPA para abrir a porteira da última invernada.

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2: 7,50.
5: Delta FM, temperatura 7 graus.
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10: Costumo enaltecer o conhecimento dos trovadores quando o tema da trova exige deles algum conhecimento de temas campeiros. Hoje, Ventania e Jairo Martins vão trovar falando de pelos. Para quem, como eu, é leigo no assunto, convido, vamos aprender juntos com os senhores, os trovadores, Ventania e Jairo Martins.

E então tá dado o recado por hoje. A gaitita do Chico Brasil anuncia que tá na hora de nos despedirmos cantando. Deixo a todos o meu melhor agradecimento à direção da emissora, aos colegas, à Fida de Caçapava do Sul, aos ouvintes, a Deus que nos dá vida e saúde para aqui estarmos mais uma vez. Um abraço com os dois braços e a promessa de estarmos de volta, se Deus quiser, semana que vem, mesmo dia, mesma hora, mesma emissora. Um abraço com os dois braços e só coisa boa.

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2: 8 e 6.
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e eu tô chegando no estúdio da Rádio Delta FM, sábado 16 de maio. Angel na comunicação, técnica de som Marcos Nogueira. 8 graus a temperatura, gente. Bora curtir o final de semana com o melhor da música? A gente começa indo até o ano de 1985 para curtir esse som aqui, ó. Baltimora.

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1: 8:19, temperatura 8 graus.

0: Clássico, na mais ouvida da cidade, viagem musical. A gente curtiu Jason Donovan com Too Late to Say Goodbye. Finalizando a primeira parte da nossa viagem. Bom dia pra você.
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0: Tocando os clássicos de todos os tempos para você. Temperatura de 8 graus. Dá volume aí, vem curtir. E Azul Situation.

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3: 9 graus a temperatura, agora a gente curte Alphaville.

0: Clássico de 1992, The Cranberries e a canção Dream. Finalizando a viagem musical de hoje. Dreams, na verdade, né? Finalizando a viagem musical de hoje e os clássicos de todos os tempos. Manhã de sábado, hoje 16 de maio, vamos dar uma olhadinha na temperatura? 10 graus agora, hein? Na sequência, vem o Radar Delta com os lançamentos, as novidades e o sucesso do momento para você.
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0: Só os hits do momento pra você, hein? Agora 9 horas e 5 minutos. Angel na comunicação, técnica de som Marcos Nogueira. Vamos trazendo sucesso. Bebom, Munhoz e Mariano e Panda. É a primeira desse bloco.
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8: Tinha um povo bebo na rua, pensava, mas que loucura, bebendo essa só.
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4: 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Hora de curtir Davi Quaresma e Gabi.

0: Outra vida, João Gomes. Se é sucesso, a gente toca pra você. Mandar um abração pras minhas amigas. Ali do Samir Armarinho, a Jane. E a Ju. Obrigada pelo carinho e pela audiência, tá bom? As meninas aí que estão trabalhando, vão trabalhar hoje durante todo o dia, né? E curtindo a nossa programação. 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Segura aí que a gente volta, é claro, tocando mais sucesso pra você.
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0: 9h35, quem liga o rádio nunca está sozinho, hein? Então liga aí e vem curtir com a gente. 11 graus a temperatura. A gente vai curtir agora o sucesso do Júnior Vila, hoje.
7: Seis e meia da manhã, ao

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5: 9h47, hora de curtir Danilo e Davi.

0: Samuel, essa a gente conhece muito bem, né? Romance Rosa, finalizando o Radar Delta de hoje com um oferecimento, é claro, da Nicola, concessionária Chevrolet em Bagé e Dom Pedrito. Tá chegando o melhor do pagode no programa Pago Delta.
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7: Hora de curtir o melhor do pagode, uma seleção de primeira pra você que tá curtindo a Delta FM, hein? 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Hora de curtir pagode bom e a gente começa com Alexandre Pires.

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1: A sua hora com o melhor do pagode. Agora vamos curtir o Benzadeus, Love Friends.

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0: Dilzinho, A Vingança, fechando meia hora do Pagodelta e o melhor do pagode pra você.
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11: 10h39, já estamos de volta com o melhor do pagode. 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Vamos de mais pagode? Exalta Samba.
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0: 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Hora de curtir mais pagode. A gente vai tocar o Sorriso Maroto.
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0: Valeu, gente! Valeu, valeu! Demais, demais! Valeu!
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0: Que demais! A gente curtiu o Tiaguinho Buquê de Flores. 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Quero te fazer um convite. Você que curte pagode, hoje à tardinha, né, aos sábados aqui na Delta, a partir das 5 horas da tarde, entre 5 e 7 horas, tem o Pôr e Pagode, uma programação bacana demais para você também curtir o melhor do pagode no Pôr e Pagode da Rádio Delta FM, das 5 às 7, tá bom? Feito o convite, vem aí o programa Êxitos em Estéreo e você, ouvinte, vai participando.
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Êxitos em estéreo, tá no ar, tá começando e você ouvinte vai participando através do nosso WhatsApp, já deixa o nomezinho completo para concorrer a uma cortesia, quem sabe você não fatura o ingresso para curtir o show do Benza a Deus que acontece no próximo sábado no Zíngaros, gente. Então 99-35-24-36, WhatsApp da Delta, pede a música e concorre ao ingresso para curtir o show do Benza a Deus. 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O meu é Angel, 2 L's, abreviação de Angélica, Angel Comunicadora. Segue, que eu sigo de volta você. Divulga o teu, Marquinhos. Técnica de som Marcos Nogueira, eu vou contigo até 12:30, Angel na comunicação. Vamos atender as participações. A Elis, oi Elis, mandou o seu recado e pediu, é claro, pra curtir Não Namora de Cleiton e Romário, vai ser a primeira do bloco, Elis. Depois, a Andréia pediu Acostumou Errado, tem o Vinícius que oferece pra Francine, Beijei a Cura, e o William pediu Léo Balbinotti e a nova, Número Chato.

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3: Vamos em frente. Deixa eu atender aqui a participação da Jéssica. Pediu Outra Vida do João Gomes. Vai para Caroline também. Depois eu atendo. A Beatriz pediu Tic Tac. Tem a Vitória oferecendo para o Leandro Hipnotiza. E a Carmen vai curtir o Péricles com a Ana Castela.
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2: De volta aqui na número 1 da cidade, Rádio Delta FM, sabadão, hein, gente? Vamos curtir esse final de semana juntinhos? Eu, você, com Delta FM. Bom demais, né? Não esquece que hoje à noite, a partir das 9 da noite, 21 horas, tem o programa Curte Aí, e eu vou estar juntinho de você também, animando aí a sua balada. Vamos curtir o tema da Copa do Mundo, né, gente? Com Shakira, Dai Dai. Depois eu atendo o André Sena, do bairro Estrela D'Alva. Gostaria de escutar Turma do Pagode. Alô, Virgínia. Grupo Chocolate com a Turma do Pagode. Ofereço para minha namorada, Sil. Bacana. Vamos curtir, então, aí a Alô, Virgínia. E depois eu atendo a Érica. Érica, querida, obrigada pelo carinho. Direitos iguais, ela pediu para curtir. Dai Dai, Shakira. É a primeira.

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2: Vamos em frente para você que está curtindo a melhor programação da cidade. Eu vou atender aqui, ó. Júlia pediu Ana Castela, olha onde eu tô. Tem também a Simone no centro. Oi, Simone, bom trabalho para você, para suas colegas. Elas querem curtir a Elis Just. Depois tem a Verônica que pediu Mumuzinho e o Arthur vai curtir o Pixote.

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11: Agora 12:05, já de volta aqui na Mais Ouvida, temperatura 15 graus. Eu tô contigo aí na melhor programação da cidade. Angel na comunicação, técnica de som, está o Marcos Nogueira. Cibele pediu Jeito Moleque, vamos curtir com ela. Tem também o Leandro que pediu a Marília Mendonça, a Sayonara oferecendo para o André Menos é Mais e o Igor pediu Zé Neto e Cristiano.
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3: É você na mais ouvida da cidade. Solange pediu Jean, Giovanni, Bruno e Marrone. Miguel, oi Miguel, pediu Danilo e Davi. Tem a Sabrina, que pediu Clique, do Bruno Diegues. Já a Márcia vai curtir Cara de Sorte. Quero deixar registrado hoje meus parabéns para o nosso colega Caio Cogói, que está de aniversário. Parabéns. É, toda a felicidade do mundo para você, Caio Cogói, hoje

de aniversário. Um abração também para o Cândido, irmão do Caio, também de aniversário. É o seguinte, gente, logo mais 9 da noite tem o programa Curte Aí. Um ótimo final de semana a todos. Na sequência está chegando o Beto Cogói. A gente se encontra. Até lá.

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0: Bom início de tarde para você, meio-dia mais 32 minutos. Você está na Delta FM, a mais ouvida. Muito prazer, muito boa tarde por aqui, Beto Cogói na comunicação. O Marcos Nogueira, desde as 6 da manhã, vamos juntos até 1. Andy Omic saindo fora, retornando segunda-feira, 8 da manhã, depois do Delta Rural, depois do Silvinho Oliveira, chega a Andy Omic. Nesse momento em Bagé, 17 graus, a temperatura extremamente nublado, o tempo em Bagé. 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Vem aí o som do Pedro oferecendo para Juliana, pediu Digo, a Raíssa pediu Bad Bun, Júlio oferece para Beatriz Ferrugem e a Débora pediu Jorge Matheus. Na primeira tem Digo.
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1: Agora, 12h50, vamos com mais participações no Êxitos em Estéreo na Delta FM. A Cláudia pediu Panda. Tatiana oferece para Isabela, menos é mais. A Sofia pediu Camisa 10. E a Alice pediu Felipe Rodrigo. Na primeira tem Panda.

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6: Hora mais 5 minutos. Bom início de tarde para você que está ligado na Delta. Por aqui, Beto Cogói na comunicação. O Marcos Nogueira está saindo fora. Está assumindo a central de áudio, Leandro Hernandes. Nós vamos juntos com o Delta Mais, trazendo música e informação. Ótima tarde para você.

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6: 1:17.
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1: Tá aí, Pixote! Coração e Cadeado na Delta FM. Já já mais música tocando no Delta Mais.
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1: Quando o ator Antônio Fagundes, ele venceu o processo de casal que pedia 20 mil por chegar atrasado em peça. É, Antônio Fagundes, de 77 anos, venceu na justiça uma ação movida por um casal que chegou atrasado e foi impedido de entrar na peça Dois de Nós, protagonizada pelo ator e a esposa também, a atriz Alexandra Martins, no Teatro Tuca, na PUC de São Paulo. O processo, aberto em abril do ano passado, pedia R$ 20 mil por danos morais e materiais. Segundo a ação, o assistente de produção afirmou que, um segundo depois do início da peça, já era considerado atraso para a produção, uma determinação do próprio Fagundes, conhecido pelo respeito à pontualidade dos longos dos anos no teatro. Os advogados dos acusantes tinham um argumento diferente. Com base no direito do consumidor, eles alegaram que o casal perdeu o investimento no ingresso e do transporte para ir até a peça. Por isso, exigiram o ressarcimento em relação ao suposto constrangimento. De acordo com o PROCON, qualquer espetáculo pode fazer o mesmo. O órgão afirma entender que os ingressos firmam uma espécie de contrato entre as duas partes em relação aos horários e condições para usufruir de um evento. A justiça concordou. Está aí, o Antônio Fagundes ganhou, então, o processo, né? Agora, 1h34, vamos trazendo Sabrina Carpenter na Delta.

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0: Alô, Natan, 2 e 1, boa tarde pra você. Já já tem mais Delta Mais.
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2: 2 e 2, muito boa tarde para você. 17 graus a temperatura, você está na Delta FM. Agora tem Maiara Maraíza.
3: Existe uma teoria que se chama 90-10, onde uma pessoa tem 90% daquilo que você procura em alguém, só que você foca naqueles 10% que falta. Aí você vai pra rua, se aventura e realmente você encontra aqueles 10%, mas não se deu conta que perdeu os 90%.

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7: 2:21. Muito boa tarde para você que está ligado na Delta FM. Vamos trazendo música e, é claro, a informação na programação da Delta FM. E a gente vai falando sobre a violência, né? Com medo da violência, 41% das mulheres brasileiras relatam ter deixado de sair à noite. Mas é alto, né? 41% das mulheres. Bárbaro. O medo da violência atinge muito mais as mulheres que os homens e levou 40,9%, quase 41%, das mulheres a deixarem de sair à noite no último ano. Para eles, o índice é de 29,8%. Os homens deixaram de sair 29,8% e as mulheres quase 41%. É o que aponta a pesquisa, os gatilhos da insegurança, feita pelo Datafolha. O levantamento foi encomendado pelo Fórum Brasileiro de Segurança Pública. O Instituto entrevistou presencialmente 2.004 pessoas com 16 anos ou mais em 100

137 municípios, preste bem atenção nesses números, ó. No geral, 96,2% dos entrevistados disseram ter medo de ao menos das 13 situações apresentadas na pesquisa. Outros 3,8% responderam não ter medo. A margem de erro nesses casos varia entre 0,8 e 4,2 pontos percentuais. O medo de ser vítima de um golpe ou de perder dinheiro pela internet celular foi citado por 83,2%. A menção ao medo de ser roubado à mão armada atingiu 82,3%. O receio de ser morto durante um assalto acumulou 80,7%. E o de ter o celular furtado ou roubado 78,8%. Imagina só, estamos em 2026, né? Daqui a 10 anos ninguém se anima a sair mais, não se anima a atender no telefone, ao ponto que está rapidamente, né? Está tomando conta do Brasil, né? É impressionante de ver. Mas fiquei impressionado com o número das mulheres, né, e dos homens, que não saem mais para festa, para shows. 41, a metade das mulheres não querem mais sair. O que que o pessoal quer? Uma pizza em casa, musiquinha ao vivo no barzinho, tal, negócio de ir para show, para baile, para festa. O pessoal não quer mais isso, sabe? Está muito arriscado, está muito perigoso, né? Prefere se reunir turmas de amigos com churrasquinho, jantares, tudo assim nas casas dos amigos, entendeu? Reúne toda a galera ali para se divertir. Ao ponto que chegamos, né? Vai chegar um ponto que não vai ter mais eventos. O pessoal não tem mais coragem de sair, né? A violência, o jeito que tomou conta, né? Assaltos, droga, roubos, violência contra a mulher, tudo, né? A soma de tudo. Que loucura, né? Vamos trazendo agora a Tiaguinho na Delta FM.

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7: Nem mesmo a friaca de Porto Alegre foi capaz de afastar o público da programação musical gratuita no Parque Farroupilha na noite de sexta-feira. A turma do pagode deu início à série de shows da Semana S, iniciativa do Sistema Fê Comércio, com um repertório que reuniu sucessos como Lancinho, Fugidinha e Toma Jeito Coração. O público acompanhou as músicas em coro durante a apresentação. Na sequência, o cantor Xande de Pilares subiu ao palco montado na Redenção e animou o público estimado de 60 mil pessoas pela organização do evento. O artista cantou clássicos do samba, além da música tema da novela Três Graças, Clareou. Olha só. Vamos trazendo mais música na Delta FM. Está na hora de conferir o sucesso que toca com Matheus e Cauê Lauana Prado.
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1: Tá aí Simone Mendes, 3 horas 3 minutos. Muito boa tarde para você. Fique ligado que tá chegando aí o Pé de Toca na Delta FM.
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Agora 3:07. Muito boa tarde para você. Por aqui, Beto Cogói na comunicação, Leandro Hernandes na Central de Áudio. Você está na Delta FM 99.7. Tem participação do ouvinte, está no ar o programa Pé de Toca. E a participação através do WhatsApp 999-35-2436. Temperatura nesse momento em Bagé 18 graus. Vamos com a participação do ouvinte na Delta FM. Olá, boa tarde. Meu nome é Juliana, moro aqui no Castro Alves e gostaria de ouvir Júlia, Sua Boca Mente. Ana Castela. Acho que a Júlia também pediu essa música, né? A Giovana pediu para curtir Léo Balbinotti e a Carol oferecendo para o seu padrinho, o Pedro. Ele está de aniversário hoje, Beto. Um abraço para ele, um abraço para o Pedro. Feliz aniversário, muita paz, muita saúde e muita alegria. Falar em aniversário, hoje o Caio, meu filho Caio e o Cândido estão de aniversário, né? Parabéns, agorizada. O Caio trabalha conosco aqui na rádio. Ele está de folga hoje, Leandro? Não, amanhã, né? É amanhã? Amanhã que está de folga. Ah, é amanhã o churras, então. Que beleza, estou nessa contigo, meu querido. Hein? Um abraço para o Caio, para o Cândido, feliz aniversário, muita paz, muita saúde, muita alegria, mas muito dinheiro no bolso, que nunca precisa do pai, da mãe. Né, Leandro? Que sacanagem. Beto, eu quero aquela do Mateus Ximenes, pode ser? Muito bem, meu nome é Eliandro, do Passo das Pedras, Beto. Ah, tá, show de bola, meu querido. Gostaria de ouvir Natan e Zé Vaqueiro. É o Diogo oferecendo para a Lisa e para a Marlene. Muito obrigado. Merece bom final de semana para vocês também. Na primeira tem Zé Felipe e Ana Castela.

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2: Agora 3 horas mais 24 minutos. Vamos com mais participações, é claro, na programação da Delta FM. Boa tarde, Beto. Tudo bem? Gostaria de pedir a música Luiz Mulato. É o Careca quem está pedindo. Um abraço, meu querido. Esta música também, ela vai rodar para a Cláudia, que está de aniversário hoje. Alô, Cláudia. Feliz aniversário, minha querida. Muita paz, muita saúde, muita alegria. Vai rolar para ti também, Mulato. Tá bom? Tem mensagem através de áudio.
3: Oi, Beto, boa tarde, bom, Isabel. Beto, pode ser com o sorriso maroto? Eu agradeço e ótima tarde para nós todos.
2: Show de bola, um excelente final de semana, minha querida. Obrigado pela participação, viu? Oi, Beto, é a Débora do bairro Vônia, hoje quero Jorge Matheus. Muito bem, na primeira... Ah, tem mais uma participação, Leandro? Tem mais uma participação? Tá. Então é o Júnior Vila, participação... da Cláudia oferecendo para sua mãe, Alice. Muito bem. Na primeira tem Mulato.

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5: Muito bem, agora 3 horas mais 35 minutos, vamos com mais participações. Oi Beto, Elisandra do Prado Velho, hoje quero Acato e Péricles. Bom final de semana para vocês, para ti também, minha querida. A Raíssa oferecendo para a Elisandra, pediu Ed Brito. Gostaria de ouvir Gustavo Mioto, só para curtir, por favor. É a Beatriz do Prado Velho. Toca J Balvin e Bad Bunny, só para curtir. É o Jorge. Bom final de semana a todos da Delta. Na primeira, tem a Cato e Péricles.
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3: Agora, 15 horas mais 51 minutos, vamos trazendo mais participações. Oi, meu nome é Cláudia, quero ouvir Elis Jansen Sônia da Madrugada. Muito obrigado, se for atendida. Fala, Beto, toca para nós aí, Júnior Marques, Alice, Só para Curtir. A Isabela pediu Oba Oba Samba House, Chamar Foi Ilusão. Oi, sou Tatiane do Morgado Rosa, quero Matheus e Cauã e Ana Castela. Muito obrigado, se for atendida. Merece. Na primeira tem Elis Jansen.

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0: 4:03, 4 horas mais 3 minutos. Já já tem mais Pé de Toca na Delta FM.
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0: Para 16 horas mais 5 minutos, fala Beto Jorge. Do Parque Marília, gostaria de ouvir Marília Mendonça, cuida bem dela. Muito bem. Débora oferecendo para Claudiane, pediu uma no batidão, pedido de socorro. Oi, Beto, Margarete, bairro Bonito. Hoje quero Panda, corpo nu. Bom final de semana. Pra você também, minha querida. Na primeira tem Marília Mendonça.

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6: Agora, 16h19, chegando mais participações na Delta FM. Oi, sou Alice Bento, toca Simone Mendes, Direitos Iguais. Muito bem. O Jean pediu para curtir Taylor Swift e a Sofia pediu Paulinha Fernandes, Mentiras. Na primeira tem Simone Mendes.

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4: Ok, vamos lá então, 16 horas mais 32 minutos. Fala Beto, é o Marquinhos da Ipiranga, quero ouvir João Neto Frederico, cara de sorte. Obrigado e bom final de semana para ti também, meu querido. O link oferecendo para a Cláudia, pediu G. Giovanni. Oi, sou Tatiane, do Morgado Rosa, quero João Gomes. Outra vida. Toca Vitinho, por favor, Imperador. Meu nome é Isabela, da Querinde, oferecendo para Alice e também para Cláudia. Na primeira tem João Neto e Frederico.

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9: Agora 16 horas mais 46 minutos. Leandro, olha que não vai pro céu, hein, Leandro? Te liga, hein? É uma figura esse caramelo, né? Bom, a temperatura nesse momento em Bagé está na marca dos 17 graus. A previsão do tempo anuncia para amanhã, domingo, 17 de maio, sol com muitas nuvens passando a chuvoso à tarde. À noite a chuva para, dá uma trégua. Claro que é um volume tão pequeno que o pessoal nem vai notar que choveu. Mínima 8 e máxima 12 graus, friozinho então no domingão, seu lindo. Domingo com friozinho em Bagé. Na segunda-feira, é que a gente volta a trabalhar, segunda-feira. Aí segunda-feira com sol, né? Segunda-feira com sol, muitas nuvens, mas não marca chuva. Mínima 4 e máxima 13 graus na segunda-feira. Terça-feira, 19 de maio, sol o dia todo sem nuvens, mínima 4 e máxima 14. E na quarta-feira, 20 de maio, também com sol, mínima 4 e máxima 15 graus. Para fechar o horário de hoje, nós vamos trazendo mais participações pelo WhatsApp da Delta FM. Oi, Beto. Meu nome é Bia, Beatriz, e eu gostaria de oferecer para minha irmã Giovana, para Juliana e meu cunhado, o Luiz Antônio. Se possível, toca para nós aquela do Calema e Dilcinho. Muito bem. Daqui a pouquinho, fique ligado aí que daqui a pouquinho, depois do Nicolini aí, nós temos também na programação da Delta FM, Por e Pagode. Tá beleza? Então vem aí, Calema e Dilcinho.

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7: 5,2.
4: Delta FM, temperatura 16 graus.
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1: 5:31.
2: Delta FM, temperatura 16 graus.
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0: Demorei pra chegar, mas cheguei. É Ronaldinho e Cato, hein?
1: Esquece!
0: É Ronaldinho e Cato, só curtindo o rolê aleatório.
1: Vambora! Vai!

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1: Delta FM, temperatura 14 graus.
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1: 6 e 1.
2: Delta FM. Temperatura 14 graus.
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4: 6h17.
1: Delta FM, temperatura 14 graus.
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1: Ela é amiga da minha mulher. Pois é, pois é.

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8: 6h37.
4: 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Temperatura 14 graus.
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4: Palma da mão. 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
3: 6h49.
4: 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Temperatura 14 graus.

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